0: Torino International.
1: Ei, Jorginho, é mais uma do Kevinho. Você acredita?
2: Você acredita?
1: É